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0: Duas horas. 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
1: 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Bom dia. 3 horas.
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0: 24 horas.
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0: Bom dia. 5 horas.
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0: 6 horas.
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1: 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Bom dia. 7 horas.
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0: horas.
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1: Mas o que é que tu estás a fazer?
2: Estou a arrumar as minhas coisas, vou-me embora, pá.
1: Vais para onde?
2: Vou-me embora, não tenho que ficar aqui a aturar as suas faltas de respeito.
1: Não faças isso.
2: Deixa, pá. Sai, sai.
1: Mas vais para onde?
2: Vais para onde como? Pagamos o hotel para ficarmos só nós os dois. Estás a fazer confusão no final de semana, pá.
1: Não é bem assim,
2: não é bem assim o quê?
1: Fica, amor.
2: Morro. Estás a seguir para quê?

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0: horas.
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1: Aqui, na sua rádio. Esta semana vamos falar sobre os vícios dos nossos filhos em tecnologias e fast food. As crianças podem também estar viciadas em fontes de prazer que vão descobrindo à medida que crescem. O facto de se estarem a desenvolver e o exemplo dado pelos pais contribuem de forma decisiva para o problema. Os vícios são comportamentos repetitivos que podemos considerar compulsões. Por um lado, o ser humano é, por natureza, muito repetitivo. Por outro, guiamos-nos por duas leis, a de promoção do prazer e a do evitamento do desprazer, explicam-nos os psicólogos. O que podemos então fazer para evitar este comportamento? Usar o autocontrolo, o nosso comportamento consciente, responde os especialistas, que alertam para um fator determinante no caso dos mais pequenos. Na infância, este regulador ainda não está muito desenvolvido. As crianças regem-se pelo que gostam ou não, e cabe aos pais ajudá-las a desenvolver essa capacidade.
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0: um dia eu estava na fundação a folhear uns livros e veio-me este livro à mão, de Christine Anne, que eu achei curioso ler porque foi uma escritora que nasceu no ano em que eu nasci. É um romance curioso que conta a história de duas adolescentes. Portanto, a Kate e a Tully. A Kate, muito modesta, mas que vive numa família que adora. E a Tully, envolta em glamour e mistério, mas tem um segredo que a destrói. Durante muitos anos elas foram as melhores amigas, deram volta a tudo, contornavam todas as situações e tornaram-se amigas inseparáveis, que é o título do livro, As Inseparáveis. Até que um dia, uma traição pôs à prova a amizade destas duas jovens. É um romance curioso, é um romance que começa-se a ler e não queremos terminar, queremos sempre continuar com muita avidez, porque realmente tem um desenlace muito engraçado e acho que é um livro que as pessoas deviam ler.
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3: Pedofilia, definição, perfil do agressor e consequências na vítima. A pedofilia constitui-se como uma relação entre um agressor e uma vítima, uma criança. Ao contrário do que se pensa no senso comum, a pedofilia não se traduz necessariamente em abuso sexual, mas sim interesse sexual. Em última análise, caracteriza-se por uma intensa atração de um indivíduo a uma criança. Contudo, este interesse ou atração pode não vir a ser consumado. Para uma melhor compreensão desta designação, o ouvinte deve entender a existência de dois tipos de pedófilos: o pedófilo não criminoso e o pedófilo criminoso. O pedófilo não criminoso é aquele que, apesar de manter interesse sexual na criança, tem o discernimento e a autodeterminação de manter essas suas fantasias na sua mente, sem as pôr em prática. Por sua vez, o pedófilo criminoso, também denominado por abusador, apesar de lhe ser reconhecido discernimento e autodeterminação, deixa que as suas fantasias se tornem reais. A pedofilia enquanto crime ocorre muito frequentemente em contexto familiar, sendo que na sua maioria o agressor é de sexo masculino. Estes atos promovem grandes danos no desenvolvimento da criança. Neste sentido, a prevenção deve ser iniciada o mais cedo possível, quando a criança começar a ter compreensão da sexualidade, começar a compreender o seu corpo. Os pais já devem orientá-la para que ela não permita que toquem no seu corpo sem a sua permissão, muito menos nas partes íntimas. Algumas crianças, quando abusadas sexualmente, podem ter dificuldades para estabelecer relações harmoniosas com outras pessoas, podendo também se transformar em adultos que abusam de outras crianças ou que se iniciam na prostituição. É muito frequente as crianças abusadas ficarem aterrorizadas, confusas e muito temerosas de contar sobre o incidente, sendo até inundadas por sentimentos de culpa, o que leva a que muitos dos casos nunca venham a ser descobertos. Neste sentido, é importante que os responsáveis pela criança estejam atentos aos sinais de abuso, pois sabe-se que uma criança é facilmente manipulada e que não tem condições de compreender e consentir uma relação sexual. Além dos danos causados pelo abuso em si, constatou-se que existem os possíveis danos secundários gerados pela relação do abuso, como a reação da família perante a descoberta do ato e a falta de preparação dos técnicos que atendem as vítimas. Assim, assume-se que é de suma importância os profissionais que atuam nesta área estejam especialmente atentos a estas possíveis consequências, uma vez que ao ignorar tais aspectos pode estruturar ainda mais a vítima. Em última análise, a criança abusada precisa não só do restabelecimento da sua integridade física e psíquica, como também de proteção, assistência familiar e, fundamentalmente, ser afastada do agressor.
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0: 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Novo malware para Android bloqueia o smartphone e pede um resgate. Chama-se LockerPin e instala-se no smartphone dos utilizadores, definindo depois um código de bloqueio aleatório. Para reaver o dispositivo é necessário um restauro da fábrica ou um pagamento aos piratas informáticos. A engenharia dos programas maliciosos para dispositivos móveis continua a evoluir e desta vez a empresa de segurança informática EZERT dá conta de um malware que bloqueia o telemóvel do utilizador. O programa define um PIN aleatório que não permite desbloquear o equipamento, excepto se for entregue aos piratas informáticos um resgate. A EZERT alerta que nem o pagamento do resgate pode ser suficiente, já que o código PIN é gerado de forma automática e nem os piratas informáticos podem saber qual é. O malware disfarça-se de uma atualização de segurança no telemóvel, instalando-se e ganhando permissões de administrador. É aí que é feito o bloqueio. O software malicioso existe em lojas de aplicações não oficiais e em clientes de torrent para os smartphones. A única forma de ultrapassar o problema é fazendo um restauro de fábrica ao smartphone, mas isso implica perder todos os dados que lá estão armazenados. Os ataques têm sido feitos, sobretudo nos Estados Unidos, mas a empresa de segurança fala numa disseminação rápida, sem adiantar um número concreto de vítimas desde o novo esquema. Muita atenção a todos aqueles que tenham telemóveis Android. 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

0: Ora bem, eu sou o Luís Escudeiro, coordenador do curso de Supervivência Rodoviária promovido pela Estrada Viva, e estamos agora aqui nas instalações da ANIECA para falarmos e discutirmos e tentarmos esclarecer algumas dúvidas que serão comuns à maior parte dos cidadãos acerca do Código da Estrada e das alterações que foram introduzidas e que entraram em vigor no dia 1 de janeiro deste ano de 2014. Comigo tenho o Pedro Saldanha, que é instrutor, diretor de Escola de Condução de Sobral de Montagraço e também membro da ANIECA. Tenho também o António Reis, diretor de Escola de Condução, vice-presidente da ANIECA. Tenho o Carlos Seipião, estou a dizer corretamente o nome, a diretor de escola de condução de Orém, e tenho também o Paulo Figueiredo, ligado ao Departamento de Formação da ANIECA, formador de examinadores e também ele próprio examinador. Bom, obrigado pela vossa presença. Vamos então começar aqui a nossa conversa, mais do que um debate, é uma conversa, tentando esclarecer alguns aspectos que têm levantado algumas dúvidas e até alguma polémica em relação ao novo, às alterações ao Código da Estrada. Eu começaria por dar aqui a palavra ao António Reis, vice-presidente da ANIECA, para caracterizar em termos genéricos quais são as alterações que este novo decreto-lei vem introduzir ao Código da Estrada.
1: Muito bem. Antes da caracterização, portanto, antes da caracterização propriamente dita, eu direi que este diploma apenas quis, porque assim aparece na opinião pública, como sendo um suporte para uma integração mais denominadora dos ciclistas no espaço rodoviário. Portanto, esta é a caracterização, porque há efetivamente algumas alterações, mas do nosso ponto de vista, as alterações não tiveram um conhecimento, porque as sessões até agora apresentadas foram insípidas e desconhecidas da família rodoviária nacional. Parece-nos que foram até totalmente inexistentes para a família rodoviária externa. Isto é, não se deu conta de um conveniente preparo formativo junto dos agentes fiscalizadores e da formação, em especial para permitir uma divulgação formativa. Pelo contrário, fez-se uma intoxicação da notícia. Recordo que o diploma foi publicado em setembro e só agora falamos nele. A grande maioria dos condutores ainda não teve a oportunidade de assistir a ações de esclarecimento a diversos espaços do debate, designadamente, recorrendo a um voluntariado das escolas de condução, que poderiam ter tido um papel de ponte e esclarecimento programado e curricularmente mínimo para um standard e, em especial, um feedback dessas ações. Parece-me que motivou-se um crescente aumento de painéis de opinião pelas redes sociais, que na sua maioria são desajustadas e formaram corredores atolados de informações contraditórias ou erradas ou no mínimo confusas. Parece-me que não houve até hoje um esclarecimento transversal que simultaneamente chegasse aos formadores, aos fiscalizadores e aos avaliadores dos novos condutores. Infelizmente, cada interpretação singular a sua sentença. Falou-se de rotundas e não se esclareceu a raiz do substrato da linguística rodoviária. Pouco ou nada se ouviu falar nos médias de outras alterações que surgiram no novo Código da Estrada. Pela ausência da comunicação ou do seu esquecimento, isso poderá criar situações desagradáveis no ambiente rodoviário, e alguns deles já vi um acidente exatamente provocado por falta de comunicação. Neste parâmetro, podemos incluir aquilo que, a meu ver, deveria ter sido esclarecido e ainda não foi, e tem interferência na convivência rodoviária. Ou seja, retirar o uso ou dispensa de utilizadores dos avisadores de sonoros e luminosos. O artigo 64. Não foi esclarecido devidamente que o artigo 64 agora dispensa a utilização dos sinais sonoros e luminosos em marcha de urgência. Ou seja, o condutor habitual não está preparado para coabitar numa situação dessas. Não se falou até agora da condução sem as condições de luminosidade da viatura em condições plenas, o artigo 62. Ou, porventura, também o transporte de mercadorias perigosas, o artigo 61. Não se falou até agora do transporte de carga, artigo 56. Como disse, temos falado nas rotundas, sem esclarecer a raiz do substrato. Mas, juntando a estes, não se falou na condução de veículos animais, artigo 11, em articulação com o artigo 30. O regime sancionatório, a responsabilidade das infrações, o teste contra a prova, a delegação de competências às câmaras municipais. Quem é o locador, quem é o locatário, quem é o responsável, quem tem que identificar o condutor. Isso não foi esclarecido à opinião pública. Parece-nos que se deve esclarecer e identificar a utilização de aparelhos de forma continuada, suscetíveis de prejudicar o trânsito, ou seja, o artigo 84. Primeiro, estava devidamente identificado que era o uso do telemóvel. Neste momento, a qualquer aparelho que possa perturbar a normal atenção a dedicar ao trânsito. Os meus colegas irão, com certeza, abordar isso. Não houve esclarecimento sobre a segurança e proteção dos ciclistas versus condutores de Segway ou trotinetes. Não nos explicaram até agora como é que é possível que se obrigue, haja a obrigatoriedade do uso do capacete para os Segways e trotinetes e a dispensa para os ciclistas. O artigo 82 versus condução de velocípedos equiparados a peões. É importante que se aborde isto e que se faça convencer na formação. O uso dos coletes refletores. Ninguém fala sobre as alterações que houve no artigo 88, pequenas, mas muito importantes para a segurança rodoviária. A dispensa dos discos identificadores dos limites de velocidade, artigo 28. A sinergia entre o ultrapassado e o ultrapassar. Estou-me a recordar aqui das condições do artigo, do artigo 32 e do artigo 38, mas especialmente do artigo 38, sobre a questão de 1,5 metro. Como é que se define milimetricamente? Não se pode definir essa situação. Mas também nós não nos podemos esquecer que existem bermas e passeios que no interior do país são bermas, passeios, caminhos públicos, caminhos agrícolas e espaços rodoviários. Portanto, esta explicação é a prioridade dos veículos de tração animal perante os velocípedes. Isto não está explicado na família rodoviária. É importante e espero que, de facto, nós possamos aqui contribuir, portanto, com os nossos conhecimentos técnicos, para melhorar aquilo que até agora ainda não foi, a meu ver, feito. Porque não basta publicar uma lei, não basta haver um consenso político para estarmos satisfeitos. É preciso que haja consenso rodoviário e é preciso que antes do regime sancionatório tenha havido formação. Isso parece-me que não houve.
0: Ora bem, então por esta declaração inicial, vamos chamar-lhe assim, parece que a ANIECA não foi consultada nas alterações que foram promovidas ao Código da Estrada, ou não, ou sim?
1: A ANIECA foi consultada, a ANIECA apresentou soluções agora, e apresentou alguns cuidados. Agora, é evidente que num regime de debate político, muitas vezes funcionam os consensos políticos e não se preocupa com os consensos técnicos. E parece-me que aqui a Assembleia da República, daqui a uma temporada, terá que retificar algumas situações dessas.
0: Ok, muito bem. Foram aqui levantadas já várias questões. Poderemos começar, se calhar, as questões ligadas aos ciclistas, não é? Estas novas alterações ao Código da Estrada trazem muitas novidades em relação aos ciclistas. O Pedro Saldanha pode-nos esclarecer um bocadinho sobre caracterizar em termos genéricos quais são essas alterações e quais as implicações para o utente?
2: Ora bem, o utente da via, neste caso o velocípede, neste momento é considerado um utilizador vulnerável perante os outros utentes da via. Portanto, o que quer dizer que os outros utentes vão ter que ter um cuidado especial perante os ciclistas, não é? A grande alteração que ocorreu foi a possibilidade de o velocípede circular a par. Portanto, dois ciclistas circularem a par numa via pública, desde que haja condições para tal. Também, outra alteração foi o espaço mínimo que deve existir e ocorrer durante uma ultrapassagem por parte de outro condutor, que terá que guardar 1,5 metros desse mesmo ciclista, o que vai implicar que o condutor do outro veículo vai ter que atingir a via contrária para poder ultrapassar em segurança o ciclista. Para mim, o grande problema neste momento, face a esta alteração legislativa, é o facto que não existe obrigatoriedade da utilização de um capacete de segurança para os ciclistas e o facto de eles poderem circular sem um seguro de responsabilidade civil. Penso que seria oportuno, e temos que ver caso a caso, ponto a ponto, uma vez que há ciclistas que, não gostaria de dizer que há dois tipos de ciclistas, mas que sabemos que há ciclistas que optam por vias, às vezes, que são um pouco mais perigosas, vias que a sua inserção no trânsito é de um cariz bem mais perigoso, o que me leva a afirmar que, nestes casos, uma vez que percorrem grandes distâncias, seria oportuno a realização, quiçá, de um seguro de responsabilidade civil.
0: Portanto, concorda com aquilo que já veio a público, aquelas declarações do Presidente do Automóvel Clube de Portugal? Também concorda, então, com essa perspectiva de ser obrigatório um seguro para qualquer ciclista que circule na via pública?
2: Sim, concordo.
0: Por exemplo, uma criança de 9 anos que circule no passeio de bicicleta deverá ter um seguro também? Ou não concorda com a possibilidade das crianças circularem no passeio de bicicleta?
2: Eu concordo com essa possibilidade, sim senhor. Até aos 10 anos agora é-lhes permitido. Mas penso que, nesse caso em particular, não deveria de ser obrigatório. Mas sim para os ciclistas que frequentem a via pública e que estejam inseridos na rede rodoviária nacional.
0: Eu sei que o Pedro é também ciclista, não é? E tem conhecimento se noutros países onde a bicicleta tem um uso massivo, como seja a Dinamarca, até na Alemanha, Holanda, se é obrigatório, se nessas situações é obrigatório um seguro para os ciclistas?
2: Em alguns países é obrigatório. É obrigatório. E penso que é uma medida muito bem aceita por todos e que vem balizar perfeitamente todos os utentes da via. Todos estão no mesmo pé de igualdade.
0: E seria um seguro para o ciclista ou para a bicicleta?
2: Para o ciclista.
0: Para o ciclista.
2: Para o ciclista.
0: Tipo seguro de carta.
2: Exatamente. No âmbito em que, por exemplo, no meu caso, eu tenho mais do que uma bicicleta. Torna-se dispendioso obter, neste caso, um seguro para cada bicicleta, uma vez que cada bicicleta não é muito diferente de um veículo automóvel. Também tem, entre aspas, o seu número de chassi. Portanto, é fácil fazer um seguro para bicicletas, mas tornava-se dispendioso. Portanto, penso que é mais execuível haver um seguro para o ciclista e não para o seu número único ou vasto número de bicicletas que possa possuir.
0: Ainda em relação à questão da distância de 1,5 metros, isso na prática significa que um condutor de um veículo ligeiro ou pesado, para ultrapassar um ciclista, ele deverá fazer essa ultrapassagem como se um ligeiro se tratasse, ou seja, como se estivesse a ultrapassar um automóvel ligeiro, ou seja, dar-lhe espaço para aumentar a segurança do, do ciclista. É essa a interpretação?
2: Porque a nova legislação tanto fala no metro e meio como fala em que o condutor terá que atingir a via de trânsito contrária. O que quer dizer que ele terá que atingir a via de trânsito contrária, o que implica que se estiver perante uma proibição de ultrapassagem por uma linha contínua, não o poderá fazer e terá que aguardar até ter espaço suficiente para o poder fazer em segurança.
0: E nesse caso, se houver berma, o ciclista poderá utilizar a berma? Para facilitar a fluidez.
2: Exatamente.
0: Aí?
2: Exatamente. Nesta nova legislação, essa situação está contemplada, em que ele pode utilizar a berma, desde que o faça em segurança e não ponha em causa, por exemplo, a circulação dos peões.
0: Mas continua... Como é que está a situação da circulação dos ciclistas pelos passeios? É proibida?
2: A circulação dos ciclistas nos passeios neste momento é proibida, exceto se existir uma zona de coexistência, não é?
0: Que é também uma novidade destas alterações.
2: Exatamente.
0: Okay? Pode-nos caracterizar assim genericamente o que é essa zona de coexistência?
2: Ora bem, a zona de coexistência é uma zona da via pública especialmente concebida para utilização partilhada entre peões e veículos, onde vigoram as regras especiais de trânsito nestes casos e que estão sinalizadas como tal. Portanto, agora cabe às câmaras municipais definirem quais são as zonas de coexistência e onde é que deverão existir, não é? Portanto, onde é que devem estar localizadas e, a partir daí, haver um espaço destinado ao trânsito comum entre os peões e os veículos, sem haver perigo para a segurança rodoviária.
0: Para que isso seja feito em segurança, é necessário uma velocidade baixa.
2: Velocidade moderada, quer dizer, o limite imposto neste momento são de 20 km/h para qualquer tipo de veículo que circula nesta zona de coexistência.
0: Isso é diferente das chamadas zonas 30, ou não? Ou uma zona 30 é o mesmo que uma zona de coexistência?
2: Não, é diferente, porque uma zona 30 não há coexistência entre os peões e os veículos. Portanto, só ao trânsito motorizado, neste caso.
0: Em relação à questão das rotundas, esse talvez seja o tema que gera maior controvérsia. Há, aliás, até pedidos de esclarecimento de diferentes instrutores e diretores de escola de condução, porque parece que estas novas regras levantam questões de aprendizagem e também de comportamento dos utentes nas rotundas. Mais uma vez, isto é uma alteração específica portuguesa ou cumpre com normas vigentes noutros países da Europa? Tem esse paralelo ou não?
3: Pelo menos que eu tenha conhecimento, não tenho tanto conhecimento que exista, portanto, esse tipo de situação. A questão das rotundas é aquilo que sempre falo muito, mas penso que se calhar as rotundas ainda é um mal menor, porque se nós pegarmos na anterior legislação, já tinha havido da parte da ex-Direção-Geral de Viação um esclarecimento acerca da circulação em rotundas. A própria Direção-Geral de Viação já tinha colocado esse esclarecimento, que dizia que o condutor que pretende tomar a primeira saída deve ocupar dentro da rotunda via da direita, sinalizando antecipadamente. Quando pretende sair numa das outras saídas, deve ocupar a via mais adequada, aproximar-se progressivamente da via da direita, sinalizar a manobra e passar então para a via. Portanto, isto, ao fim e ao cabo, estava já minimamente feito. Agora aparece...
0: Ou seja, deixa-me só tentar esclarecer isto um pouco. Se a rotunda for construída num cruzamento típico, não é? Portanto, ela terá quatro saídas e quatro entradas. O condutor que entra na rotunda, só para sair na primeira saída, portanto, logo à direita, é que se encosta à direita. De resto, se a rotunda tiver mais do que uma via, ele deverá entrar logo e apanhar a via da esquerda para depois sair na segunda, na terceira e na quarta saída.
3: Exatamente.
0: Está correto esta análise?
3: É essa análise. Agora temos o problema, é a concessão das rotundas.
0: Ok.
3: Porque temos muitas rotundas em que a segunda saída e mesmo a terceira não dá a possibilidade, porque aquilo que agora está dito é que quando o condutor pretende sair da rotunda, por qualquer das vias de saída, deve ocupar a via de trânsito mais à direita após passar a via imediatamente anterior àquela por onde pretende sair, aproximando-se progressivamente. E é impossível. não digo em todas, mas numa boa parte ou numa grande maioria das nossas rotundas, passarmos progressivamente para a via da direita. É claro que esta situação, este artigo 14A, não, portanto, não é apenas uma linha e não é só um número. Há uma das alíneas que diz que, sem disposto daquilo que está anteriormente, os condutores podem, ou melhor, devem utilizar a via de trânsito mais conveniente ao seu destino. O que quer dizer que eu terei que fazer uma análise à rotunda antes de entrar nela. Aquilo que, em termos...
0: Essa análise mais conveniente deixa, então, alguma margem de manobra para a interpretação.
3: Deixa. É isso? Deixa. Mas... Vem limitar um pouco aquela situação que havia os condutores que faziam as rotundas todas por fora, sempre pela via da direita. Aí chegamos à conclusão que, com esta nova legislação, é impossível. Porque foi eliminado um número do artigo 14 que dizia que, na alternativa de rotundas situadas dentro ou fora das localidades, o condutor podia tomar a via de trânsito mais conveniente ao seu destino. Isto foi eliminado. Portanto, ao ser eliminado, eu já não vou, embora aqui me diga que eu posso, devem utilizar a via de trânsito mais conveniente ao meu destino, mas anteriormente eu só vou fazer isto sem prejudicar a tal situação da linha A, ou à linha B ou à linha C, desse número 1 desse artigo 14A. Porque quando nós olhamos para este novo artigo das rotundas, primeiro começamos logo com uma situação em que nos diz que eu, ao entrar na rotunda, eu tenho que ceder passagem aos veículos que nela circulam, qualquer que seja a via por onde o faço. Ora, nós temos rotundas com 3 e 4 e 5 vias de trânsito afetadas, portanto, dentro da rotunda. Eu, se tiver um condutor na via mais à esquerda e eu pretendo entrar dentro da primeira para sair logo na primeira saída, mesmo não interferindo com a trajetória do outro condutor, não sei até que ponto eu posso entrar, porque eu aqui sou obrigado a ceder passagem. É claro que ele vai por dentro, eu não sei onde ele vai sair. Tenho aqui logo aqui um pequeno problema, não é?
0: Então parece que os problemas surgem especialmente nas rotundas muito pequenas e nas rotundas muito grandes, aquelas que têm várias vias, não é? E aquelas que
3: nas grandes, mais o termos da prioridade, independente da via onde transito. É claro que onde eu, quando eu percebo que um condutor, com esta nova legislação, o que é que aqui vem a aparecer? Vem a aparecer que o condutor que pretende sair da rotunda tem que se aproximar progressivamente da via da direita. Logo, se ele vai na via da esquerda, ele não vai sair da rotunda. Portanto, isto aqui também vem eliminar uma situação que era alguns condutores cortarem a rotunda à direita. Portanto, irem na via da esquerda e saírem à direita. Hoje, com esta nova legislação, isto não é permitido, porque eu tenho que me aproximar progressivamente da via da direita. Eu penso que o grande problema que nós temos em termos da rotunda é mais nas rotundas pequenas, em termos de proximidade das saídas. Porque algumas rotundas são de tal maneira, as saídas estão de tal maneira próximas, que nós temos... Podemos dizer que é impossível entrar para a rotunda para imediatamente sair para a direita. Não conseguimos fazer isso. E então aí teremos que analisar e teremos que entrar, portanto, por fora, digamos assim, apesar de queremos sair na segunda saída, digamos assim. Temos esta situação. Agora temos outro problema muito grande, que é a questão da sinalização. Porque eu, quando chego à maior parte das rotundas, eu não sei onde está a primeira saída, onde está a segunda, onde está a terceira, porque eu não tenho uma pré-sinalização que me diga quantas existem, para onde é que eu quero ir, qual é a via que eu devo entrar ou não devo entrar.
0: Essa pré-sinalização não é obrigatória. Não, não...
3: É, há um sinal de pré-sinalização de rotunda.
0: Mas não existem todas as rotundas.
3: Não, a grande maioria das rotundas não tem. Não
0: é? Portanto, seria inconveniente que os condutores tivessem uma noção prévia de quantas saídas é que têm para...
3: Exatamente, para poder... Porque se eu tiver noção que a rotunda, por exemplo, tem 3 saídas, vamos imaginar, e que a segunda saída, ou melhor, tem... com quem eu estou a entrar, tem 3. Portanto, a segunda que eu quero está do lado esquerdo, eu antecipadamente sei que tenho que me encostar para dentro da rotunda. Agora, quando eu sou deparado a querer sair na segunda, e agora entrando na parte da formação, quando eu digo a um candidato, vamos para a segunda saída, a tendência do candidato com isto é fazer imediatamente pisca para a esquerda para entrar.
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7: Ai ai, já estamos na última quinzena deste mês de março.
8: Oh, filho, chupa a amêndoa que se passa.
7: A Páscoa é já no mês a seguir. E amêndoas, ovos e folares come-se o ano inteiro.
8: O que é que o senhor diretor quer que eu ponha aqui na repartição de finanças durante a Páscoa?
9: O que é que há de ser? Olha, ponha um ovo.
8: Um ovo? Quer mesmo que eu ponha aqui um ovo? Bem, vamos lá ver. Cocorococó! Cocorococó! Ai, não sai, senhor diretor, não sai!
9: Não sai! Faça força!
8: Ah, olha, saiu um ovo de chocolate!
9: Meu caro chefe de gabinete, tens alguma ideia para eu melhorar a minha imagem?
10: Claro que tenho, Sr. Primeiro-Ministro. A Vossa Excelência, durante a Páscoa, poderia lançar uma sala de trinca.
9: Uma sala de trinca? Mas para que é que isso serve?
10: Para os viciados em amêndoas irem para lá com as suas amêndoas dar uma trinca.
9: Os
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4: Com o Zé da Bricolage, fica tudo bem arranjadinho, mesmo que não tiverem o Zoo.

0: homem, estás aí há tanto tempo a parafusar esse parafuso.
1: Oh, mulher, já sabes como eu sou. Cá o Zé do bricolagem usa o parafusar tântrico.
0: O parafusar tântrico? Mas o que é isso?
1: É quando o parafuso fica com o prego ao fundo.
2: Oh, pai, o meu balanço está torto. Posso dar-lhe umas marretadas, posso?
1: Na casa do Zé Bricolage não se resolvem as coisas à marretada, porque eu não sou nenhuma marreta, como aqueles marretas da Assembleia da República que aprovam leis à marretada, porque votam sem saberem qual é a matéria votada. Olha, logo que chega a tua irmã, eu vou consertar-te o balanço.
2: Mas para que é que precisa da mana para me arranjar o balanço?
1: Porque cá o Zé de Bricolage, quando faz um concerto, quer que o concerto fique bem afinado. Portanto, para o teu balanço ficar a balançar nos trincas, vou precisar da tua irmã, porque ela nasceu no mês de outubro.
2: E o que é que isso tem?
1: Que tem que ela balança. Ela é balança, entendes?
0: Ai, Zé, o que é que tu estiveste a fazer à nossa cama?
1: Então, estive a acertar-lhe as pernas.
0: Acertar-lhe as pernas? Então, mas a cama ficou com uma perna coxa, homem.
1: Assim com uma perna coxa que a nossa cama ficou certa. Vai por mim, que eu sou o Zé de Bricolage. É que assim, com a cama a coxear por si, quando estivermos no truca-truca, cansamos-nos muito menos.
0: Ah, quer-se dizer, tu achas bem ter uma cama com uma perna coxa, achas?
1: Então, e por que não? Eu tenho-te a ti há quantos anos e tu tens duas pernas, cada qual com a sua coxa, não tens?
3: Bolas, pai! Para que é que o pai precisa de andar sempre com a ferramenta na mão?
1: Bem vês, eu sou o Zé de Bricolage. Mas qual é o problema de eu andar sempre com a ferramenta na mão? Posso saber?
3: Oh, é que quando o pai aparece à porta com ela na mão, os meus namorados fogem todos, pai. Hoje o pai apareceu à porta com o martelo e o Toneca escavou por razões políticas.
1: Ok, por razões políticas?
3: Sim, pai. Ao vê-lo com o martelo, foi-se.
1: Prontos, rapariga. Não há cá mais foi-se e martelo. Olha, quando cá vierem os teus namorados, por causa dos buracos, aparece com o berbequim para ver se eles estão assim.

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4: O nosso soldado raso anda com enxaquecas.
8: Ah, pois enço. Coisa que nunca me faltou foi falta de material para encher.
9: Em frente, arço!

0: Soldado Raso!
1: Pronto, meu sargento!
0: Ouvi dizer que tens andado um bocado em baixo e sem forças nenhumas. Olha lá, tu por acaso não terás estado para aí em contacto com qualquer matéria empobrecida?
1: Empobrecida? Por acaso não, meu sargento. Estive em contacto com umas raparigas, mas elas são todas umas riquezas, meu sargento. Umas riquezas.
0: Soldado Raso!
1: Pronto, meu sargento!
0: O que é que tu tens?
1: Estou todo roto, meu sargento.
0: Roto?
1: Ah, sim, meu sargento. Olha lá aqui para o fundo da minha boca.
0: Já olhei. E depois?
1: E o que é que viu, meu sargento?
0: Um buraco.
1: Um buraco? Está visto. Estou mesmo todo roto, meu sargento. Todo roto.
0: Soldado Raso.
1: Pronto, meu sargento.
0: O que se passa com os teus olhos?
1: Estão todos vermelhos e lacrimejar lágrimas, não estão?
0: Pois é, estão mesmo. Vou mandar-te para o hospital para fazeres os exames.
1: Exames, eu? Mas eu não tenho estudado nada, meu sargento.
0: Exames médicos. É preciso saber porque é que estás assim com os olhos lacrimejantes e avermelhados.
1: Oh, meu sargento, não são precisos nenhum exames porque eu sei porque é que tenho os olhos todos avermelhados e lacrimejantes. É que eu sou do Benfica, meu sargento. Eu sou do Benfica.
0: Soldado Raso.
1: Pronto, meu sargento.
0: É verdade que estiveste toda a manhã encostado a um tanque?
1: Tive que estar, meu sargento.
0: Tiveste que estar? Não tinhas mais nada para fazer?
1: Claro que tinha, meu sargento. Tinha que lavar a roupa e ficou toda bem lavadinha.
0: O quê?
1: É que o tanque era um tanque de lavar roupa, meu sargento.
0: Isso é muito chato, soldado raso. Muito chato.
1: Muito chato, muita pulga, muito percevejo e muito piolho, meu sargento.
0: Soldado raso.
1: Pronto, meu sargento.
0: Vamos ter mais aviões de caça, sabias?
1: Aviões de caça, meu sargento? Mas se os caçadores andam para aí a queixarem-se da falta de caça, que raio que os aviões vão caçar?
0: Os aviões de caça não caçam caça. São aviões a jacto que ultrapassam a velocidade do som para reequipar a nossa força aérea.
1: Ah, ótimo, meu sargento. Se ultrapassam a velocidade do som, vão ser bons, mas é para levar as cartas para a minha moça, porque o correio demora sempre muito. E às tantas, quando as minhas cartas lá chegam, já ela namora com outro, porque andam lá sempre uns tipos a ver se a caçam.
0: Se calhar são pilotos dos caças supersónicos.
1: Não são, não, meu sargento. Aqueles andam à velocidade da luz.
0: Da luz?
1: Sim, meu sargento. Aqueles gajos também são todos do Benfica.
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6: Oh, Josefina!
7: Ai, diz lá, oh Cleópatra!
6: Olha lá, tens dado pelo aumento do produto interno bruto?
7: Eu? Não tenho problema com o produto interno bruto, então vou à casa de banho 3 vezes por dia.
8: Oh, Napoleão!
9: O que é que é, ô Nero?
8: Olha, que me diz à troca de seringas nas prisões?
9: Eu não me meto nisso, pá. Se alguma vez estiver preso, quer saber é como é que se trocam as garrafas do bagaço.
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11: Um abraço também a todos aqueles que nos ouvem através da antena da Rádio Clube do Dão. Ligadinho na gente.
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1: Salada de frutas, quem não se lembra? Quando se formaram em 1979, eram um trio composto pela cantora Lena D'Água, ex-Beatniks e filha do futebolista Zé Águas e irmã de Rui Águas, e pelo teclista Luís Pedro Fonseca e pelo baixista Zé da Ponte. Tinham já um ano de existência sob a designação Dia D'Água, mas o novo nome pretendia marcar uma mudança de sonoridade mais próxima do rock. O álbum de estreia, Sem Açúcar, foi publicado no início do boom, numa altura em que o grupo já crescera para um quinteto com a entrada do baterista Guilherme Inês e do guitarrista Zeca Rapa. Esta formação grava em 1981 o single Robô, um enorme êxito comercial e de rádio que populariza finalmente Lena D'Água. Em setembro desse ano, contudo, um mini-golpe de Estado leva à expulsão da cantora do grupo, decidida unilateralmente por Ponte, Inês e Carrapa, contra a vontade de Fonseca, que acaba por sair com Lena, alegadamente devido a diferenças musicais. Lena lança-se a solo acompanhada pela banda Atlântida, cantando música pop que vem na sequência da sonoridade inicial do Salada de Frutas. Depois continuaria a gravar a solo com algum sucesso até à entrada dos anos 90. Estes, por seu lado, recrutam o baixista Zé Nábio, teclista Frederico, Kiko Serrano, e dirigem-se para o som mais adulto e tecnicista, com fortes influências do soft rock e do jazz moderno americanos. Ou não fossem os cinco músicos, veteraníssimos instrumentistas de estúdio. Gravam na Holanda o álbum Se Canvasse em 81, que obtém um expressivo êxito de rádio, mas não convence o público maioritariamente jovem, que comprava então o rock português. A provar o desajuste da ideia, em 1982, o grupo larga as frutas, reduz o seu nome para Salada e lança um álbum instrumental, Crime Perfeito, que demonstra porque é que Lena D'Água e Luís Pedro Fonseca já não tinham lugar no projeto, mas cujo insucesso da crítica e de público termina de vez com a carreira do grupo. Recordamos hoje o sucesso Robô, do Salada de Frutas.

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3: Olá, boa tarde, sejam bem-vindos às tardes da Rádio Clube do Dão, emissão de quinta-feira, para esta emissão em radioclubedodão.pt. Eu sou o Jorge Henriques e vou fazer-lhe companhia até às 5. Avanço com a primeira proposta musical.

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2: Cá estamos nós para mais um podcast A Arte de Ser Feliz, com a terapeuta de emoções Margarida Lucas. Hoje vamos falar sobre respeitar as decisões dos nossos familiares. Fiquem para ouvir.
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2: Ora então, hoje vamos falar sobre respeitar as decisões dos nossos familiares e, quanto a isto, tenho aqui uma dica preciosa. Nestas férias aproveitei e li o livro da Daniela Lucas, de apenas 17 anos, filha da nossa terapeuta de emoções Margarida Lucas. Ela que escreveu o seu primeiro livro, O Amor que Desenhei, onde fala disso mesmo, de uma mãe que não respeita as decisões da filha, em que é uma boa artista, portanto gosta de desenhar, gosta de artes, e que a mãe quer que ela siga outro futuro. Isso leva a consequências bastante graves e até mesmo a romperem a sua relação, porque uma mãe não respeita a decisão da filha. Mas daqui a pouco ainda voltamos a este assunto. Vamos então falar com a nossa Margarida Lucas sobre este assunto. Margarida, afinal, nós temos que respeitar, temos que respeitar, obviamente, todas as decisões de quem nos rodeia. O que eu quero dizer é que às vezes nem sempre é fácil, até porque às vezes também nos acontecem coisas e não queremos que aconteça aos nossos filhos, aos nossos pais, aos nossos irmãos. Como é que se gera isto tudo?
4: Olá, Tânia, espero que tenhas tido boas férias. Eu acho que sim, porque estás com boa cara. E a pergunta que me fazes é bastante pertinente, porque infelizmente acontece quase em todas as famílias. Parece que, como pais, achamos que para proteger os nossos filhos, temos que os incentivar e, em alguns casos, obrigar a fazer aquilo que nós achamos que é o melhor para eles. Já falámos sobre isto em outros programas e é assim: os nossos filhos, só porque nasceram de nós, não significa que sejam iguais a nós. Até porque a codificação genética deles pode não ser a nossa. Pode ser dos avós, pode ser dos tios, pode ser dos bisavós. Então, não podemos achar que um filho vai ser igual a nós ou vai pensar igual que nós. Se nós o obrigarmos a pensar como nós, então estamos a prejudicá-lo. E não sei se conheces alguma situação destas, além daquela que leste no livro. Não sei se viste pessoas que sofrem, filhos que sofrem, por esta situação de serem obrigados a seguir, às vezes, carreiras que eles não querem.
2: Partilho contigo que me lembro exatamente de dois casos, e neste caso, portanto, jovens que queriam seguir determinados percursos na universidade e, por um lado, o pai disse: escolhe engenharia civil na Universidade de Aveiro para ficares perto de casa e eu compro-te um apartamento. E assim foi. A pessoa foi estudar engenharia civil. A verdade, se queres que te diga, é que eu continuo a achar que a pessoa não é uma pessoa bem sucedida na engenharia civil. E eu continuo a acreditar que, se calhar, não era mesmo aquele a área ideal para a pessoa. Por outro lado, também, e curioso, outra pessoa e outra situação de engenharia civil. Um avô que diz: eu compro-te um carro se tu fores estudar engenharia civil para a Universidade de Aveiro, até porque estás perto de casa. E estas duas situações, de facto, seguiram aquilo que o avô ou que o pai disse. Se são felizes, também não posso avaliar, mas pelo que vejo, sinto que não seguiram aquilo que lhes estava predestinado ou aquilo que elas gostariam mais. E isto, momentaneamente, pode ser muito bom, nós termos um carro, um apartamento. Mas a longo prazo eu acho que isto é destrutivo, porque não estás a seguir aquilo que, de facto, tu sentes que é o teu futuro, que é aquilo que tu gostas, que é aquilo que tu amas de paixão. Estás simplesmente a viver os sonhos dos outros, certamente.
4: Sem dúvida. E eu estava a pensar, enquanto tu falavas, estava a lembrar-me daquilo que faziam os pais antigamente. Antigamente, o que é que faziam? Não deixavam os filhos estudar, que foi o caso dos nossos avós e, no meu caso, ainda dos meus pais. Não os deixavam estudar porque achavam que eles na escola estavam a perder tempo. No entanto, também muitos deixaram de seguir a sua vocação e aquilo para que nasceram, porque todos nós, quando nascemos, temos certas habilidades e certos dons que devem ser respeitados, e muitos não conseguiram. E olha, estou-me a lembrar do caso da minha mãe. Eles eram 7 filhos e, como todos na altura, os pais obrigaram-nos a ir todos para o campo, porque eles tinham muitas terras e então queriam que eles trabalhassem todos nas terras, porque achavam que esse é que era um bom futuro para eles. A minha mãe rebelou-se e disse que ela não ia trabalhar na terra, e fugiu para Lisboa para servir. Portanto, imagina, para a minha mãe era muito mais divertido passar o dia a limpar, que ela tinha essa vocação, na altura isso não era muito importante, limpar as casas, mas ela tinha a vocação de limpar e não das terras. Conclusão, muitos dos meus tios e tias conseguiram grandes negócios por causa da agricultura e a minha mãe nunca passou um pouco daquilo, mas considero que a minha mãe foi feliz no trabalho que fez, porque ela gostava daquilo. Portanto, quem somos nós para avaliar o que é melhor para os nossos filhos? Pode parecer que sim, mas não, porque os nossos filhos têm as suas habilidades, os seus dons e esses devem ser respeitados.
2: Fantástico, eu aproveito para deixar aqui a dica que se quer conversar com a nossa Margarida Lucas, é só uma questão de escrever para artesirfeliz@studios64.pt ou então comunicar com a nossa Margarida Lucas através das redes sociais. Aproveito também para dizer que está por aí a segunda edição do livro A Arte de Ser Feliz, onde a Margarida fez questão de acrescentar alguns capítulos à primeira edição. E Margarida, onde é que nós podemos comprar este curso de felicidade? Cidade, dividido em 26 capítulos.
4: É muito simples, já falámos sobre isso outras vezes. Os ouvintes que te conhecerem a ti podem pedir-te a ti, diretamente, ou aqueles que preferirem pedir-me a mim também podem fazer isso. Ou então, no site da Amazon.com ou .es, que é o de Espanha, podem pedir lá diretamente, chega à casa e os preços são praticamente iguais.
2: Ora, muito bem, hoje, e é quase para terminar o nosso podcast Arte Ser Feliz, falámos sobre respeitarmos as decisões dos nossos familiares. Centrarmos-nos um bocadinho aqui mais nas decisões dos filhos, mas às vezes também é respeitarmos as decisões dos pais. Verdade, Margarida?
4: Sim, muitas vezes os nossos pais também decidem vidas que nós não estamos de acordo como filhos. Não acontece só aos pais, também a nós nos acontece isso. E dizemos, porque é que os meus pais têm que tomar esta ou aquela decisão ou viver desta ou daquela maneira? Mas, mais uma vez, precisamos lembrar que os nossos pais, só porque são nossos pais, não são iguais a nós. São diferentes, tiveram outra educação, outra cultura, outra maneira de viver, outras aprendizagens e, portanto, temos que respeitar aquilo que eles decidirem para a sua vida. A única coisa que podemos fazer é dar-lhe muito amor.
2: Terminamos da melhor maneira este podcast, dar muito amor e respeitar as decisões dos outros, verdade? Até para a semana.
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3: Tarde de quinta-feira em radiocludão.pt. Eu sou o Jorge Henriques e cá estou para abrir a segunda parte da emissão de hoje. Avanço com a música, claro.

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2: Bem-vindos a mais uma semana, a mais um podcast da Arte de Ser Feliz. Logo nos primeiros episódios falámos que ser feliz é simples. E hoje voltamos a recordar isso mesmo. Ser feliz é simples. Vamos lá aprender.
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2: Olá Margarida, hoje voltamos a falar do núcleo do nosso podcast. Ser feliz é simples.
4: É verdade, ser feliz é simples, mas sabes que as pessoas não acreditam nisto. E tu sabes, não é? Poucas pessoas, e nós até se calhar podíamos contar-nos pelos dedos das mãos, os que acreditamos que ser feliz é simples. E como sabes, eu faço consultas e à consulta aparecem situações em que eu quero ajudar as pessoas e dou-lhes sempre coisas simples para elas fazerem que com isso poderão mudar o problema que têm. E o que é que acontece? Como as pessoas veem que o conselho é tão simples, elas não o cumprem. Ou seja, elas não fazem aquilo que eu lhe digo, porque acham que isso é tão simples, isso não vai mudar nada.
2: Olha, faz-me lembrar aquela perspectiva de que se está a ser difícil é porque é bom, se custa é porque não sei quê. E é completamente o contrário. Ou seja, simplicidade, simplicidade, simplicidade. Estavas a falar sobre a questão de dares algum conselho para as pessoas fazerem e depois de tão simples as pessoas não o cumprem. Ouvi no outro dia alguém a dizer que se nós temos um barulho no carro, vamos ficar atentos num dia,

0: e perceber se ao outro dia ele vai fazer barulho. E se ele continuar a fazer barulho, se calhar vamos ficar preocupados e tentamos ir ao mecânico perceber o que é que o carro tem. E nós, no nosso corpo, às vezes temos sinais de coisas até simples inicialmente e que podemos melhorar a nossa qualidade de vida e a nossa saúde, e já vais falar sobre isso, e não ligamos, continuamos sempre no mesmo ritmo ou a fazer a mesma coisa e não lemos esses sinais. E depois vêm mais tarde, se calhar, as doenças e tudo mais. Explica melhor isso de lermos os sinais do nosso corpo e tentarmos modificar as coisas.
1: Olha, a maioria das pessoas que procuram a consulta são pessoas ou que estão muito deprimidas, portanto têm uma grande depressão, ou então pessoas que têm uma grande ansiedade, que são as duas doenças deste século, não é? Que as pessoas ou ficaram no passado e queriam que a vida continuasse a ser como era, portanto estão depressivas, ou então têm medo do futuro e estão ansiosas. O que é que acontece com isso? Isso vai dando pequenos sinais no nosso corpo. Por exemplo, quando as pessoas estão muito ansiosas, as pessoas têm dores de estômago, porque não conseguem digerir a situação que lhes está a acontecer. E não conseguem também gerir o medo que sentem. Este medo, o que é que faz? Vai fazer com que todos os músculos fiquem tensos, o ar não passa e não há circulação de sangue. Portanto, podes imaginar que destrói por completo o nosso corpo. Isso não destrói num dia, nem em dois, mas com o passar do tempo vai destruindo. Então, quando alguém aparece assim na consulta, um dos conselhos muito simples que eu dou à pessoa é: quando chegar a hora de comer, devem comer sentadas, devagar, saborear aquilo que estão a comer, que isso é muito importante, e respirar de forma correta. Porque as pessoas fazem totalmente ao contrário. Olha, comem em pé, muitas vezes, comem rápido, não respiram bem, às vezes até se engasgam porque estão a comer tão rápido que o ar não consegue entrar e sair naturalmente, fazem tudo ao contrário. E então, quando eu lhes digo que o simples facto de fazer isto, sentar-se, comer tranquilos, saborear a comida, vai mudar tudo, as pessoas não acreditam e continuam a cometer o mesmo erro. Ou seja, o que é que isso vai fazer? Vai continuar a piorar o seu corpo físico e as suas emoções.
0: Dá-me vontade de rir, porque de facto é de tão simples que é e as pessoas não me cumprirem. Isso faz-me lembrar a quase aquela célebre frase de dar pérolas a porcos. Ou seja, tu estás a dar uma boa dica, uma boa receita, e as pessoas não estão nem aí. E é tão simples e nem custa dinheiro.
1: É, normalmente aquilo que os conselhos que eu dou às pessoas não custa dinheiro. Ou seja, são dicas grátis que vão resolver por completo o seu problema. Falámos sobre a ansiedade, mas podemos falar também da depressão. Há pessoas que ficaram no passado, ou porque viviam noutro país, e atualmente aqui temos muitos imigrantes, as pessoas que viviam noutro país ou que são de outro país, ou pessoas que estavam casadas e agora estão divorciadas, ou pessoas que tinham os filhos pequenos e agora os filhos cresceram e foram embora. Muitas vezes, aquilo que eu aconselho a estas pessoas também é muito simples, e vais ver que é simples. Aquilo que eu costumo aconselhar é, para as pessoas deixarem de viver no passado, elas precisam viver o presente. E como é que isso se faz? Aquilo que eu aconselho é gravares ou arranjares uma playlist das músicas que te fazem sorrir, as músicas que te fazem dançar, as músicas que te fazem bem. Não é música melancólica, é música que te faz bem. Juntares isso numa playlist, agora todos temos telemóvel e podemos fazer isso, arranjar uns fones e ir fazer uma caminhada a ouvir essa música. E o que é que devemos fazer? Em vez de ir a pensar nas coisas que nos estão a acontecer ou naquilo que nós vivemos e gostaríamos de voltar a viver, deveríamos reparar naquilo que está à nossa volta. As árvores, os cãezinhos que vão a passar, as pessoas, que os idosos às vezes que estão sentados num parque. Reparar naquilo que nos rodeia e usufruir isso. Olhar para o céu, olha, o céu está azul. Ver o carro que passou à nossa volta, mas ficar ali no presente, viver o presente. E se fizermos isto ao ouvir a nossa música, que vai mexer com todo o nosso corpo, se fizermos isto durante 20 minutos por dia, a andar devagar, a usufruir, a respirar naturalmente, se fizermos isto, é a melhor terapia que pode existir. Repara, tão simples.
0: É caso para dizer, ser feliz é simples. E as tuas dicas, de tão simples que são, às vezes até são difíceis de cumprir. Pelo menos, espero que os nossos ouvintes também estejam despertos e vão também aprendendo com estes testemunhos que a nossa Margarida nos dá. Se quiserem contactar com a Margarida, é só procurar nas redes sociais, no Facebook ou no Instagram, Margarida Lucas. Podem também escrever para a arte de ser feliz, @studios64.pt. Eu repito, a arte de ser feliz, @studios64.pt. Podem também encomendar o livro da Margarida, A Arte de Ser Feliz, no fundo, um curso de felicidade em 26 capítulos, onde fala de tudo: relacionamentos, amor, dinheiro, tudo e mais alguma coisa, aquilo que precisa de saber, o que é base essencial para se ser feliz a cada dia. Margarida, ser feliz é simples. Estamos a terminar este podcast. Uma última mensagem?
1: Sim, a mensagem é que as pessoas, os ouvintes, possam ouvir aquilo que nós dizemos aqui e possam pôr em prática. Que não entre por um ouvido e saia pelo outro. E se quiserem ter toda esta informação em casa para consultar quando quiserem, já sabem que existe um livro impresso que podem ter. Obrigada a todos por nos ouvirem e não se esqueçam que ser feliz é muito simples.
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3: É o ponto final na rubrica A Arte de Ser Feliz. Pode ouvir de segunda a sexta-feira.

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2: 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Boa tarde. 4 horas.
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3: Terceira e última parte do programa As Tardes da Rádio Clube do Dão, de segunda à sexta-feira, das 14 às 17 horas, ou se preferir, das 2 às 5 da tarde. Estou aqui consigo para lhe fazer companhia. O meu nome é Jorge.

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E estas são as tardes da Rádio Clube de Dão, comigo Jorge Henrique em radioclubedão.pt, até às 5 de segunda à sexta-feira, entre as 14 e as 17 horas, cá estou eu para lhe fazer companhia em radioclubedão.pt ou então nas plataformas onde pode ouvir a rádio que lhe dá mais música em português.

É o final da emissão de hoje, de quinta-feira das tardes da Rádio Clube do Dão. Estou de regresso amanhã para a emissão de sexta-feira, emissão de fim de semana. Já a seguir, não perca o Planeta Alegria.

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1: 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Boa tarde. 5 horas. 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

0: obrigado pelo desastre. Mas os rumores são verdade e eu já não estou sozinha.
1: Então, estava aqui a pensar em ti. Ainda namoras?
0: Ligo para a linha de apoio, diga qual é o seu problema. Sim, eu compreendo, diria que é melhor esquecê-la. Fica então sem efeito, obrigado.

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1: 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Boa tarde. 6 horas.
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1: Estrada Viva, Liga contra o Trauma, é uma rede informal de organizações e personalidades que se reúnem com o objetivo de reduzir o risco rodoviário e promover a mobilidade sustentável.
2: Manuel João Ramos, Associação de Cidadãos Automobilizados.
3: Em grande parte, evidentemente, só há velocidade e só há fabrico de bilhões de automóveis, porque há energia fóssil barata para o fazer. O aumento dos custos do petróleo, a rarificação do bem, de facto vão introduzir a possibilidade de questionar este macro modelo económico, que assenta, evidentemente, na energia barata. Não havendo energia barata, evidentemente que o sistema vai ter que responder noutros termos. Se a resposta vai ser, como nós gostaríamos de esperar, um repensar daquilo que é o conceito de veículo automóvel, muito bem. Aquilo que nós tememos é que este problema possa não estar na mesa das negociações, porque há demasiados interesses instalados, há demasiados lobbies, há demasiadas expectativas para que, de alguma forma, o modelo se vá adaptando a novas realidades. E, portanto, que aquilo que para nós é fundamental, que é precisamente o repensar do veículo automóvel e repensar aquilo que é a gestão do ambiente rodoviário, pode ser que não estejamos a tempo de o fazer, porque é fácil fazer estas alterações quando há dinheiro e quando há disponibilidade económica. É muito difícil fazê-lo, isto é fácil de alguma forma introduzir o conceito de morte zero na Suécia. É muito complicado introduzir o conceito de morte zero, de vias desculpabilizadoras, por exemplo, num país como a China ou um país como a Índia, com infraestruturas muito más, com uma tipologia de transporte muito complicada, com utentes que necessitam alterações profundas no modo de compreensão, no modo de percepção daquilo que é o risco rodoviário. Portanto, aquilo que nós podemos temer é que o sistema se vá adaptando de alguma forma e possamos continuar a ter sinistralidade muito alta, nomeadamente porque a resposta que nós neste momento já começamos a ter nos países em desenvolvimento, e se manifesta e se de alguma forma se concentra no conceito do veículo Tata, o veículo barato para toda a gente, é continuar a oferecer um instrumento que é inerentemente perigoso para os próprios e perigoso para os outros. Portanto, é possível que venhamos a ter não uma redução da mortalidade e da morbilidade automóvel nos próximos anos, mesmo com energia mais cara, mas exatamente o contrário. E por isso mesmo é que a Organização Mundial de Saúde, pode ser que este problema específico não esteja explicitamente no centro das preocupações, mas como a Organização Mundial de Saúde e os epidemiologistas e os médicos de saúde pública, todas as partes envolvidas na gestão e compreensão e gestão dos problemas de saúde pública, olham para as tendências e veem que as tendências não fazem senão agravar-se, identificam precisamente a necessidade de inverter certo tipo de tendências. Se o vão fazer num confronto direto com os interesses instalados, eu presumo que não. E me parece muito manifesto, me parece muito, muito, muito sintomático que toda esta década de segurança rodoviária tenha como parceiro principal a Federação Internacional do Automóvel.
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1: 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Boa tarde. 7 horas.
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Parlamento Europeu defende criação de regras que ajudem a desenvolver o mercado dos drones. O que os eurodeputados procuram é um conjunto de regras que ajude a definir o mercado no sentido de o alavancar e não no sentido de travar a inovação. As primeiras linhas orientadoras devem chegar antes do final do ano. Os membros do Parlamento Europeu votaram maioritariamente a favor de um relatório que pede a criação urgente de regras para o mercado dos sistemas de voos não tripulados, na sigla em inglês RAPAS, mas conhecido como drones. O relatório, elaborado pela eurodeputada Jacqueline Foster, contou com 581 votos a favor e 31 contra e 21 abstenções. A chave é assegurar o uso dos drones, não queremos amarrar as mãos aos reguladores e ser demasiado prescritivos, mas queremos garantir um enquadramento de como a Comissão, os países da União Europeia e outros elementos podem proceder, disse em comunicado. Atualmente os drones são usados para verificar carris de comboios, danos em infraestruturas, para avaliar centrais de energia, para aceder a cenários de desastres naturais, ajudam no cultivo, assim como em produções multimédia. Reconhecendo as potencialidades do mercado, os eurodeputados também salientam que áreas como a segurança, proteção de dados e responsabilização precisam de uma resposta. Por exemplo, é definido que os drones devem ter chip com o número de identificação e devem estar registados para que seja mais fácil identificar aqueles que violam as regras. A criação de um chip para drones também facilitaria as investigações em caso de acidente. Os eurodeputados querem ainda que a Comissão Europeia apoie o desenvolvimento de tecnologias que permitam aos drones evitar coligações com outras aeronaves, pessoas ou objetos que estejam no solo. Defendem, aliás, que todos os drones que possam voar além do campo de visão do utilizador devem ser equipados com esta tecnologia. E mais do que tecnologias ativas, também devem existir tecnologias passivas. O geofencing, como é denominado, consiste em ferramentas que bloqueiam a entrada de drones em espaços aéreos restritos, como aeroportos e centrais de energia. Há ainda o problema de algumas autorizações e licenças para a operação de drones não serem reconhecidas em todos os Estados-membros, algo que prejudica a competitividade do segmento, defendem os eurodeputados. O texto aprovado no Parlamento Europeu defende a consideração de diferentes regras dependendo das tipologias de drones, sendo que deverão existir duas grandes áreas: drones profissionais.

e drones recreativos. As primeiras linhas orientadoras no sentido da legislação dos drones devem chegar ainda antes do final do ano. 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
2: 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Boa noite. 8 horas.
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1: 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Boa noite. 9 horas.
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6: Ei, ei, já estamos na última quinzena deste mês de março.
7: Oh, filho, chupa a amêndoa que se passa.
6: A Páscoa é já no mês a seguir. E amêndoas, ovos e folares come-se o ano inteiro.
7: O diretor quer que eu ponha aqui na repartição de finanças durante a Páscoa.
8: Que é cá de ser? Olha, ponha um ovo.
7: Um ovo? Quer mesmo que eu ponha aqui um ovo? Bem, vamos lá ver. Cócaro cocó! Cócaro cocó! Ai, não sai, senhor diretor, não sai.
8: Não sai? Faça força.
7: Olha, saiu um ovo de chocolate.
8: Meu caro chefe de gabinete, tens alguma ideia para eu melhorar a minha imagem?
9: Claro que tenho, senhor primeiro-ministro. A vossa excelência durante a Páscoa poderia lançar uma sala de trinca.
8: Uma sala de trinca? Mas para que é que isso serve?
9: Para os viciados em amêndoas irem para lá com as suas amêndoas dar uma trinca.
8: Os
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3: 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E se for preciso...

0: homem, estás aí há tanto tempo a parafusar esse parafuso.
1: Oh, mulher, já sabes como eu sou. Cá o Zé do bricolagem usou o parafusar tântrico.
0: O parafusar tântrico? Mas o que é isso?
1: É quando o parafuso fica com o prego ao fundo.
2: Oh, pai, o meu balanço está torto. Posso dar-lhe umas marretadas, posso?
1: Na casa do Zé Bricolage não se resolvem as coisas à marretada, porque eu não sou nenhuma marreta, como aqueles marretas da Assembleia da República que aprovam leis à marretada, porque votam sem saberem qual é a matéria votada. Olha, logo que chega a tua irmã, eu vou consertar-te o baloiço.
2: Mas para que é que precisa da mana para me arranjar o baloiço?
1: Porque cá o Zé de Bricolage, quando faz um concerto, quer que o concerto fique bem afinado. Portanto, para o teu baloiço ficar a balançar nos trincas, vou precisar da tua irmã, porque ela nasceu no mês de outubro.
2: E o que é que isso tem?
1: Que tem que ela balança. Ela é balança, entendes?
0: Ai, Zé, o que é que tu estiveste a fazer à nossa cama?
1: Então, estive a acertar-lhe as pernas.
0: Acertar-lhe as pernas? Então, mas a cama ficou com uma perna coxa, homem.
1: Assim com uma perna coxa que a nossa cama ficou certa. Vai por mim, que eu sou o Zé de Bricolage. É que assim, com a cama a coxear por si, quando estivermos no truca-truca, cansamos-nos muito menos.
0: Ah, quer-se dizer, tu achas bem ter uma cama com uma perna coxa, achas?
1: Então, e por que não? Eu tenho-te a ti há quantos anos e tu tens duas pernas, cada qual com a sua coxa, não tens?
3: Bolas, pai! Para que é que o pai precisa de andar sempre com a ferramenta na mão?
1: Bem vês, eu sou o Zé de Bricolage. Mas qual é o problema de eu andar sempre com a ferramenta na mão? Posso saber?
3: Ah, é que quando o pai aparece à porta com ela na mão, os meus namorados fogem todos, pai. Hoje o pai apareceu à porta com o martelo e o Toneca escavou por razões políticas.
1: Ok, por razões políticas?
3: Sim, pai. Ao vê-lo com o martelo, foi-se.
1: Pronto, rapariga. Não há cá mais foi-se e martelo. Olha, quando cá vierem os teus namorados, por causa dos buracos, aparece com o berbequim para ver se eles estão assim.

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4: O nosso soldado raso anda com enxaquecas.
8: Ah, pois isso. Coisa que nunca me faltou foi falta de material para encher.
9: Em frente, arros!

0: Soldado Raso.
1: Pronto, meu sargento.
0: Ouvi dizer que tens andado um bocado em baixo e sem forças nenhumas. Olha lá, tu por acaso não terás estado para aí em contacto com qualquer matéria empobrecida?
1: Empobrecida? Por acaso não, meu sargento. Estive em contacto com umas raparigas, mas elas são todas umas riquezas, meu sargento. Umas riquezas.
0: Soldado Raso.
1: Pronto, meu sargento.
0: O que é que tu tens?
1: Estou todo roto, meu sargento.
0: Roto?
1: Ah, sim, meu sargento. Olha lá aqui para o fundo da minha boca.
0: Já olhei. E depois?
1: E o que é que viu, meu sargento?
0: Um buraco.
1: Um buraco? Está visto. Estou mesmo todo roto, meu sargento. Todo roto.
0: Soldado Raso.
1: Pronto, meu sargento.
0: O que se passa com os teus olhos?
1: Estão todos vermelhos e lacrimejar lágrimas, não estão?
0: Pois é, estão mesmo. Vou mandar-te para o hospital para fazeres os exames.
1: Exames, eu? Mas eu não tenho estudado nada, meu sargento.
0: Exames médicos. É preciso saber porque é que estás assim com os olhos lacrimejantes e avermelhados.
1: Oh, meu sargento, não são precisos nenhum exames porque eu sei porque é que tenho os olhos todos avermelhados e lacrimejantes. É que eu sou do Benfica, meu sargento. Eu sou do Benfica.
0: Soldado Raso.
1: Pronto, meu sargento.
0: É verdade que estiveste toda a manhã encostado a um tanque?
1: Tive que estar, meu sargento.
0: Tiveste que estar? Não tinhas mais nada para fazer?
1: Claro que tinha, meu sargento. Tinha que lavar a roupa e ficou toda bem lavadinha.
0: O quê?
1: É que o tanque era um tanque de lavar roupa, meu sargento.
0: Isso é muito chato, soldado raso. Muito chato.
1: Muito chato, muita pulga, muito percevejo e muito piolho, meu sargento.
0: Soldado raso.
1: Pronto, meu sargento.
0: Vamos ter mais aviões de caça, sabias?
1: Aviões de caça, meu sargento? Mas se os caçadores andam para aí a queixarem-se da falta de caça, que raio que os aviões vão caçar?
0: Os aviões de caça não caçam caça. São aviões a jacto que ultrapassam a velocidade do som para reequipar a nossa força aérea.
1: Ah, ótimo, meu sargento. Se ultrapassam a velocidade do som, vão ser bons, mas é para levar as cartas para a minha moça, porque o correio demora sempre muito. E às tantas, quando as minhas cartas lá chegam, já ela namora com outro, porque andam lá sempre uns tipos a ver se a caçam.
0: Se calhar são pilotos dos caças supersónicos.
1: Não são, não, meu sargento. Aqueles andam à velocidade da luz.
0: Da luz?
1: Sim, meu sargento. Aqueles gajos também são todos do Benfica.
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6: Oh, Josefina!
7: Ai, diz lá, oh Cleópatra!
6: Olha lá, tens dado pelo aumento do produto interno bruto?
7: 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Não tenho problema com o produto interno bruto, então vou à casa de banho 3 vezes por dia.
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9: O que é que é, oh Homero?
8: Olha, que me diz à troca de seringas nas prisões?
9: 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Se alguma vez estiver preso, quer saber é como é que se trocam as garrafas do bagaço.
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0: todos. Todos para o chão, todos para o chão.
1: Epa.
2: Também é batota, tem que estar de ténis.
3: Olha, pois é, porque aderia se escorregava.
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2: Vai haver uma modalidade aí para
0: o
2: jogo.
0: Está feito.
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0: 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Boa noite. 10 horas.
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este não é o livro aquele o da minha vida, ou seja, como estão a dizer, este é um livro que eu gostei muito de ler. Tem uma história que é interessante, que é uma história sobre mistério, policial, thriller, assim, uma coisa assim desse género, em que começa com um miúdo de 11 anos, em que o pai decide levá-lo a uma biblioteca, que era a biblioteca dos livros esquecidos. Entretanto, ele pegou num livro que gostou, que era o livro chamava-se A Sombra do Vento, de um autor completamente desconhecido, que era um Julian de Carax, em que ele, quando acabou de ler aquele livro, ele ficou tão entusiasmado com aquela história e com o conteúdo da história, que foi tentar descobrir se encontrava mais livros do mesmo autor. Então aí é que começou a busca e praticamente o que vinha a ser o livro. É um livro interessante porque depois ainda tem um outro livro do mesmo autor, que é o Carlos Ruiz Zafón, que é o Jogo do Anjo, em que se misturam as histórias, porque há personagens repetidas, ou seja, quando se ler um, se lerem o outro, acaba por quase que vermos outra perspectiva sobre o mesmo autor com personagens que existem nos dois livros, o que acaba por ser muito interessante.

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Olá, estamos de regresso à B-Play. Já a seguir, música nova em destaque. Honras de abertura para Dança Lenta, São Pedro.

deixa-te dessa conversa. A noite começou agora e eu já estou com pressa. É desta forma que Rita Vian dá um mote no arranque deste tema que acaba de rebolar, numa composição ladeada pela dupla que acompanha por todo o novo álbum, os gêmeos Goias, Henrique e António, bem como por Charlie Beats. A artista traça um objetivo direto e concreto neste novo tema.

Já foi Pedro, projeto a solo de Pedro Afonso, músico e fundador dos Norton, está de regresso com O Dia Normal, single que conta com a participação especial de Bia Maria, depois da estreia em 2024, com as canções Estendal da Razão e Vida de Recreio. Já foi Pedro, surge agora no registro mais íntimo e direto. Este novo tema revela um novo lado do projeto, com composições construídas a partir da simplicidade e do desejo de transformar histórias em canções.

0: Netflix revelou o teaser do novo filme original, com a estreia marcada para 5 de junho, e a música escolhida para fechar o filme é Adeus, Amor, Adeus, de Carolina Deslandes. Este tema tem sido, nos últimos anos, um sucesso nas plataformas digitais. Este destaque confirma o impacto do trabalho de Carolina Deslandes, que continua a somar conquistas e a consolidar-se como uma das figuras centrais da música portuguesa atual.
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Carlos Raposo lançou no passado dia 25 de Abril o seu novo single, Vinho Velho, mais um avanço do seu aguardado álbum de estreia, com edição prevista para 2026. O tema aprofunda a identidade artística do músico, explorando uma dimensão mais íntima e contemplativa, onde o tempo, a memória e a transformação assumem um papel central. Mantendo o diálogo entre tradição e o lado contemporâneo, Vinho Velho apresenta um som rico e atmosférico, marcado por uma abordagem sensível e madura.

Mariana Pereira, um nome sonante no pop nacional, depois de um sucesso de êxitos como Carta Aberta, Superação e do seu mais recente tema Amor de Agosto, distinguido com Disco de Ouro, lança agora Se Eu Fosse a Ti. Este novo tema retrata a força, o poder e a determinação dentro de uma relação, adoçando a certeza de estar perante mais um grande sucesso. Este lançamento conta ainda com a participação de Murta.

Satiro mergulha de cabeça na intensidade do amor no seu novo single, Minha Boo. Uma faixa que respira devoção e paixão, construída à volta de uma ideia simples, mas poderosa. Quando é verdadeiro, não há espaço para mais ninguém. Com um refrão marcante, Minha Boo és tu. O artista reforça essa entrega total, colocando a relação no centro de tudo, acima de distrações e incertezas. Satiro volta assim a afirmar-se com um som atual e cativante, numa música que promete acompanhar muitas histórias de amor por aí.

Luís Caracol lança um tema que é mais do que uma canção. É simultaneamente um manifesto pela igualdade e uma sentida homenagem póstuma ao compositor e autor Jorge Pitacas. Celso Valdés, autor da letra e melhor amigo de Jorge, convidou Luís Caracol para produzir e interpretar Natureza para que o mesmo pudesse dar a sua voz e identidade a este tema tão pertinente e atual, que apela à harmonia e à igualdade entre todas as raças e cores da pele.

0: Vamos continuar com mais música nova. Entretanto, vamos fazer uma pausa, um pequenino intervalo, e voltamos logo a seguir. Para fecho de hora, passamos ainda pela música de Lewis Capaldi, Stay Love.
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Olá, estamos de regresso. João Castilho, quem sou eu? Abre mais uma hora de emissão de AB Play. Venha de. Ainda nesta hora vamos espreitar a tabela das músicas mais tocadas em Portugal.

Um Homem com Chapéu é a terceira canção de avanço do novo disco de El Português, a felicidade intermitente do artista. Neste disco, que nasce de uma divisão enquanto artista e um comum contribuinte, Vítor Hugo Ribeiro, expõe a ambiguidade da vida, onde o alcance do seu propósito oscila entre a grandeza do sonho e a realidade diária de uma desconstrução humana acelerada.

0: Sebastián Yatra está de volta com a nova música. O artista colombiano, vencedor de um Latin Grammy, junta-se ao seu amigo Alonso em Lo que me pasa con vos. Um tema direto e emocional que fala daqueles sentimentos difíceis de esconder quando estamos perante alguém especial. Entre a ilusão, os nervos e a incerteza desse momento inicial, quando revelamos um lado mais honesto e vulnerável.
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carta de desejo mostra Ana Joyce mais firme do que nunca a transformar um desgosto num momento de afirmação. Com um som envolvente de kizomba, o tema traz uma atmosfera íntima, mas cheia de atitude. Aqui não há espaço para dúvidas. Em vez de pedir para alguém ficar, a artista fecha a porta e segue em frente. O título reflete esse ponto de ruptura, um aviso de desejo emocional, onde o amor já não tem lugar e ela decide recuperar o seu espaço.

0: Vamos lá espreitar as músicas mais tocadas em Portugal. Nesta tabela temos apenas uma entrada para a saída de um tema de Inês, apenas com Cláudia Pascoal. Top mais. Reentrou na contagem Napa, deslocado para a posição número 10.
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0: Karol G, si antes tu viera conocido, subiu um posto, está em nono. David Guetta, Teddy Swims, Tones and I, com Gun Gun Gun, caiu 7 posições, é oitavo. Benson Boone, Beautiful Things, subiu 2 postos, está em sétimo. A manter a posição 6, Bandidos do Cante, Amigos Coloridos.
1: Número 6.

0: Stop Mães. Sombra, Back to Friends, subiu 2 posições, está no 5º lugar. Aqui 2 lugares está Olivia Dean, é 4º. A posição 3 também se mantém. Yaritza, com Sua Essência e Namorado.
1: Número 3.

0: Subida substancial para Maru. Kiss Me está na segunda posição. A liderança também é para uma subida de 3 lugares. Ordinary, Alex Warren.
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1: Apresentada a tabela, voltamos na próxima semana a atualizar. Até lá, tudo bom, mantenha-se por aí, temos mais música nova já a seguir.

Margarida revela o nome do seu álbum de estreia, Desconhece-me, com edição marcada para junho. Aos 18 anos, a cantora e compositora dá agora a conhecer o detalhe do disco que reúne as suas primeiras canções, escritas ao longo do último ano, e que marca o início do seu percurso discográfico. Depois de vários avanços já conhecidos do público, entre eles Repreendida, Ninguém de Confiança e o mais recente Só Mim, Margarida apresenta agora o universo completo do seu álbum de estreia. Saia.

Heroin encontra os Maroon 5 a reconectarem-se com o som que os definiu inicialmente, combinando uma energia contagiante com uma produção moderna e sofisticada. Impulsionada pela voz inconfundível de Adam Levine, a faixa capta a intensidade de uma ligação arrebatadora através de melodias vibrantes e de uma carga emocional forte na letra.

0: estamos a fechar. Não há mais novidades por hoje, mas voltamos na próxima. À toa, mesa noutro lugar, fecha a nossa sequência. Até para a semana.
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0: hora.
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